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1: Uma hora e 16 minutos.

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1: 4 horas e 49 minutos.

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1: 8 horas e 23 minutos.

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1: Opa, estamos chegando, hein? A partir de agora a gente se fala aqui na sua 87 Hits. O prazer é todo meu estar com você nessa manhã maravilhosa de domingo. Hoje é 12 de julho de 2026. Até as 12 estamos juntos, eu e você na melhor sintonia do rádio em Patos de Minas. Você sintoniza e eu coloco você cara a cara com sucesso. Aumente o volume, já tá no ar a edição especial de domingo, hein?
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1: Sem enrolação, já estamos colocando música pra você. Aumenta o volume aí.

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Esse é o som de Diego e Vitor Hugo. Vigia Cura. Antes tocou por aqui também, ó. Ed Brito e Samuel, Romance Rosa, Leonardo. E abrimos por aqui foi com o quê? Abrimos por aqui com Gustavo Lima e O Amor de Primavera. 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

Cleiton e Romário aqui, ó, na sua 87 Hits. A melhor e muito mais gostosa pra você ouvir. Agora 9h31, na sua manhã maravilhosa. E aí, já acordou? Já levantou? Tá preparando as coisas? Como é que tá o seu domingo aí? Tá tudo legal? 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Alô, Cléo, tá ligada? Bom dia pra você. Tá em casa? Tá curtindo a melhor programação do rádio? Valeu!

0: Os Solimões e o Amor Desencontrado. Alô, Cléo, tomando um vinho já cedinho assim, ó. Tá no Nossa Senhora de Fátima. Abraço pra você, tudo de bom, hein? Ótimo final de semana. Marilene Nazaré, pessoal aí no Sebastião Amorim, valeu, valeu.
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Esse é o som de Renan e Raí. Nossa senhora, hein? Que musicão! Aqui a gente toca o que toca você. Mais uma vez um abraço aqui pra Cléo, também pra Andressa. Valeu! Agora 13, faltando pras 10 da manhã, na sua 87 Hits, a número 1 em Patos de Minas.

0: Essa é a mais nova do Gustavão. Alô, Ana Lúcia, valeu. Carmo do Paranaíba, tá todo mundo aí, ó.
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0: Ataíde Alexandre, o laço aberto aqui, ó, na melhor programação, feita com carinho pra você. Você sintoniza a 87 Hits, toca pra você o melhor som. Ana Lúcia, valeu, Carmo do Paranaíba. O pessoal tá sempre ligado, antenado com a gente. Ótimo domingo pra todos aí, ó. Abraço também pro Daniel Evangelista. Tá na sintonia, valeu, valeu, Daniel. Tudo de bom. 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
8: Olha, estamos de volta na número 1 da cidade. Abraço aqui pro Denis. Alô, Denis, abraço pra você. Daniel Evangelista também tá ligado. Alô, Adaí, valeu, abraço, tudo de bom pra você. Ana Lúcia também tá ligada. Maiara, abraço pra você. Um abraço também pro pessoal lá no Clube Caiçaras, no Banana da Terra. A Cleo tá mandando um abraço pra todos vocês aí. Alô, Simá, grande abraço também. Iago tá ligado. Zé Obaldo também tá ligado. Alô, Rony, valeu, valeu. Grande abraço pra todo mundo e a gente por aqui segue. Continua com a melhor música, o melhor de sertanejo, tocando pra você a maior sequência musical do seu rádio. Aqui é pouco papo e muita música.
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0: Obrigado!
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sonzão! Que sonzeira, hein? Só música boa! Antes então, compro aqui Chitãozinho Chororó, Pago Dobrado. Abrimos a sequência com Vitor e Léo e o Telefone Mudo. E um abraço agora rola pra Thaís, o Edivaldo também, a Carol, o Lucas. O pessoal tá lá no Barreiro, tá com o som colado no máximo. Thaís, essa música sua... Eu ainda não tenho ela aqui, eu vou baixar, tá bom? Vou baixar ela pra tocar, nos próximos programas a gente toca, mas vou tocar outra do Di Paulo e Paulino pra você. Pode aumentar o volume aí, ó.

0: Esse é o som de Jânio e Júnior, Eu e a Lua. Alô, João Paulo. Valeu, abraço, meu brother. Tamo junto, hein? Abraço pra você, pra Letícia. Um ótimo domingo aí, ó. Valeu, parceiro.
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0: Esse é o som de Fred e Fabrício, Te Amar é Meu Talento. 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
1: Agora 10h38. Alô, Ronaldo. Abraço pra você, pro Eliezer também, aqui pro Denis Pereira. Moçada tá aí, ó. Domingando com a 87 Hits. Aumenta o volume aí. Vamos acordar, galera.

0: agora 16, faltando para as 11. Lembrando que a partir das 11, você viaja sem pagar passagem. É o Túnel do Tempo aqui na 87. Alô, Daniel! Daniel Evangelista, valeu, já tá ligado!
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Esse é o som de Zé Henrique Gabriel e Gino Geno, e o Brasil tá cheio. 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

0: Você já agradeceu a Deus hoje? Gratidão por tudo, Senhor. Obrigado, obrigado, obrigado por tudo.
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0: 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Vamos dar um giro aqui no apoio cultural e a gente volta rapidinho trazendo muito mais sucessos pra você, ouvinte número 1 em Patos de Minas.
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5: Agora é hora de colocar a galera pra pular. É hora do flashback aqui na 87. Você vai dançar, vai chacoalhar o esqueleto e lembrar o passado de presente aí pra você, ó. Fica ligado porque a partir de agora...
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5: Pronto, aumenta o volume aí, coloca no 12. 11 horas e 7 minutos. Até as 12. Fortalece aí, cambada, porque é nós, Queiroz.

Grande Vanderlei Dias, bom dia. Bom dia a todos os ouvintes aí da 87 Hits. Playlist maravilhosa, viu? Viajando ao passado aí no Caldeirão Musical. Um forte abraço, um excelente domingo.

0: Esse é o som de Mother Talk. Sequência maravilhosa, a maior sequência musical que o seu rádio merece. Alô, Marcelo Paulista. Forte abraço, meu brother. Tamo junto, hein? Tamo aí viajando ao som da 87,9, a número 1 de Patos de Minas.
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0: Só sonzeira de qualidade para você viajar sem pagar passagem aqui, ó, na 87.9. Na internet ou no seu rádio, onde quer que você esteja, no seu celular, enfim. A programação, ela é show de bola, é feita com carinho para você. Você que sintoniza em casa, trabalha nas mais diversas situações. Muito obrigado pelo carinho, pela sintonia, pela audiência. 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

0: Esse é o som da Cyndi Lauper, matando aquela saudade aqui na 87, o melhor do passado aí de presente pra você. 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
1: Na hora, não tem preço não, vai na hora.
0: Zalagoa.
1: Tudo.
0: Sentido a Lagoa Formosa.
1: Tudo, pra toda banda que for, nós tá girando o mundo.
0: Qualquer lugar que te chamasse, quara o pau.
1: Na hora, com certeza.
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0: Deixa tudo limpo. Certo, então. Essa próxima música aqui, o Daniel pediu e eu tô tocando, é Fotoluz. Eliezer, aproveitar e mandar um abraço pra alguém.
1: Ô, quero mandar um abraço pra Patos de Minas e região e só agradecer.

0: pelos donos do trabalho, né? Então, assim, a gente tá nas correrias, fazendo tudo certinho, né? Então, é isso aí. É agradecer e vamos focar no objetivo.
1: Valeu, Eliezer. Forte abraço para você. E a você que sintoniza em casa, onde quer que você esteja. Essa é a sua 87, é o jeito jovem de fazer rádio, tá?

0: Olha só, sonzeira, pra você agora faltando 11 minutinhos aí pro meio-dia e você viajando aqui com o som da 87. O Eliezer pediu e a gente vai tocar um country também aqui na número 1. Essa é a nova 87, né?
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Galera, agora faltando 3 minutinhos aí pro meio-dia, é hora de tirar o time do campo, né? 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
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Marcelinho, valeu galera. A gente se fala no domingo às 10. Um abraço e até lá. Tchau, tchau.

0: 12:04.
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0: Você gosta de música? Nós temos pra você. 87 Hits. 12:09.

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6: 12 horas e 40 minutos.

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0: Bom dia a todos os ouvintes aí da 87 Hits. Ixi, maravilhosa, viu? Viajando ao passado aí no Caldeirão Musical. Um forte abraço, um excelente domingo. Viajando ao passado aí no Caldeirão Musical. Um forte abraço, um excelente domingo. Forte abraço, um excelente domingo. Maravilhosa, viu? Viajando ao passado aí no Caldeirão Musical. Um forte abraço, um excelente domingo.
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